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6: 7:01.
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2: Saudações cooperativistas para todos que nos ouvem. Eu sou o Guilherme Boller e estou chegando no seu rádio com uma nova edição do Informativo Coamo. Hoje é sexta-feira, 26 de junho de 2026, dia do metrologista e dia nacional do diabetes. Reze nesta data para São José Maria Escrivá de Balaguer. A lua está na fase crescente. Este programa que você ouve agora é uma produção da assessoria de comunicação da Coamo e conta com reportagens de Ana Paula Pelissari. Começa no seu rádio o programa da família rural e cooperativista.
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2: Ontem foi o último dia do 20º encontro de inverno da Fazenda Experimental de Campo Mourão. Mesmo com as baixas temperaturas registradas nesta semana, o evento contou com uma grande participação de todo o quadro social, que foi até a estação de pesquisa para angariar novos conhecimentos e se atualizar sobre as tecnologias e técnicas de manejo mais voltadas para as culturas de outono e inverno. Encerrados os eventos técnicos promovidos pela Fazenda Experimental, chega o momento de avaliar como foram os encontros de inverno promovidos em Dourados e em Campo Mourão. No programa de hoje, os profissionais da área técnica da Coamo vão compartilhar as suas percepções sobre os eventos, comentar sobre a participação dos cooperados e detalhar como o conhecimento compartilhado pela Fazenda Experimental vai continuar sendo expandido para todo o quadro social. Mas antes de trazermos todos os detalhes, nós vamos para um rápido intervalo. Segue com o seu rádio sintonizado aqui no Informativo Coamo.
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2: O crescimento das plantas também atrai pragas. Fique atento a sinais de ataque, especialmente em folhas novas e brotações. A lua crescente é uma boa fase para aplicar biofertilizantes e extratos naturais, como de nim ou de alho, que ajudam a fortalecer a planta e a afastar os insetos indesejados. A Coamo deu início a mais uma edição da Feira de Negócios e você que é cooperado tem a oportunidade perfeita para renovar ou revisar as suas máquinas, peças, equipamentos e implementos para o segmento das suas atividades no campo. Diversos produtos que fazem parte do portfólio das lojas de peças e das farmácias veterinárias da Coamo estão com descontos nos preços e com prazos diferenciados para pagamentos. Você que é associado da Crédito Coamo também conta com linhas especiais de financiamento para participar da campanha. Mas lembre-se, a feira de negócios ocorre por tempo limitado. Então vá hoje mesmo até a sua unidade e aproveite você também os benefícios e vantagens da nova campanha de fornecimentos realizada pela Coamo. Levanta.

0: cooperativistas. 4 de julho, Dia Internacional do Cooperativismo.
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2: Ontem foi finalizada a 20ª edição do Encontro de Inverno da Fazenda Experimental de Campo Mourão. Evento de difusão técnica promovido pela cooperativa e que contou com grande participação dos cooperados, mesmo com as baixas temperaturas registradas nos últimos dias. A repórter Ana Paula Pelissari conversou com o diretor de suprimentos e assistência técnica da Coamo, Aquiles de Oliveira Dias, que compartilha a sua avaliação sobre os eventos realizados tanto pela Estação de Pesquisa de Campo Mourão, quanto também pelo recente encontro de inverno realizado em Dourados, no Mato Grosso do Sul.
3: Aquiles, dois grandes eventos realizados com uma participação expressiva do quadro social. Realmente a gente vê que o cooperado ele quer buscar conhecimento e se atualizar, né? Bom dia, Aquiles.
4: Bom dia, nós estamos muito satisfeitos com a frequência que tivemos nos dois encontros que nós promovemos na semana retrasada lá no Mato Grosso do Sul, com os cooperados daquela região. Agora nós temos a Fazenda Experimental nos mesmos moldes que nós temos aqui em Campo Mourão, que completou 51 anos esse ano. Nós inauguramos lá no Mato Grosso do Sul em 2023 uma Fazenda Experimental com toda a estrutura para fazer o mesmo trabalho que nós fazemos aqui há 51 anos. E já estamos lá no 6º encontro de cooperados, 3 de verão e agora o 3º de inverno. E essa semana, hoje, especificamente, estamos encerrando a semana de encontro aqui na Fazenda Experimental de Campo Mourão. É uma satisfação muito grande para nós, da diretoria da Coamo, porque, primeiro, a equipe nossa na escolha dos temas e na organização da apresentação desses assuntos para os nossos cooperados, de forma que fica realmente muito claro e muito evidente que aquilo que nós estamos falando é algo muito atual que pode imediatamente ser aplicado nas propriedades dos nossos cooperados. E outro aspecto que nos deixa muito motivados é a presença dos nossos cooperados e as famílias vindo junto para participar do nosso encontro. Então, isso nos dá muita motivação porque cada vez mais nós vamos nos esforçar mais para ter melhor estrutura, para escolher melhores temas, para trazer pessoas para apresentar que realmente façam a diferença. Então, a gente fica muito satisfeito porque cumpre totalmente o objetivo. Né? Ainda hoje nós falávamos, doutor Haroldo, o objetivo da Fazenda Experimental, quando ele criou lá há 51 anos, era exatamente esse. Né? Gerar tecnologia, transferir tecnologia para os nossos cooperados, e é isso que nós estamos fazendo. Então foi um grande sucesso aqui em Campo Mourão, junto com o nosso encontro com 5 estações, com a palestra sobre clima. É algo que nós estamos começando a falar mais. A gente acha que o cooperado tem que cuidar da tecnologia, olhar o mercado e olhar o clima, né? Nós vamos cada vez mais treinar a nossa equipe sobre entender o clima e também conversar com os nossos cooperados sobre o clima. Porque quem manda no mercado, na verdade, é o clima. É o clima, a gente tem que entender do clima da região nossa, do nosso município, e entender do clima a nível mundial, porque a oferta dos produtos que nós produzimos, ela depende sempre da questão do clima. Então, é um assunto novo que nós estamos trazendo agora como uma palestra para finalizar os nossos encontros. E a nossa feira de negócio, onde nós expomos aqui em Campo Mourão tudo aquilo que nós fornecemos nas nossas lojas. Então, é uma grande oportunidade o cooperado ter um dia para absorver todas essas informações e ainda ver os equipamentos, as peças, as ferramentas que a Coamo disponibiliza nas suas lojas em todas as regiões que nós estamos. Então, ficamos muito satisfeitos com o sucesso do 20º encontro na Fazenda Experimental aqui de Campo Mourão.
2: A repórter Ana Paula Pelissari também conversou com o gerente de assistência técnica da Coamo, Marcelo Sumia, que reforça a importância do trabalho que é promovido pela área técnica da cooperativa.
5: Bom dia a todos os ouvintes do Informativo Coamo. Esse encerramento que nós temos, esse primeiro ciclo que a gente fala, é de uma participação fantástica dos nossos cooperados. Eu acho que esse propósito, a gente levar desenvolvimento, levar tecnologia, ser o suporte técnico dos nossos cooperados, a gente tem buscado essa transformação. E hoje a gente pode afirmar que a nossa equipe técnica, através de pesquisa, através desse amadurecimento e conhecimento, nós temos essa condição de fazer esse trabalho aos nossos cooperados. Uma participação muito grande, efetiva, tanto no Mato Grosso do Sul quanto aqui no Paraná. Nesse período, principalmente, onde a gente inicia uma safra de colheita do milho, segunda safra, com desafios climáticos que a gente passa, mas a adesão, a participação é bastante significativa do nosso quadro social. A gente fala do encerramento desse primeiro ciclo porque esse ciclo de eventos continua nas nossas unidades, através dos dias de campo, que vai complementar as informações e aí de uma forma regional e local na unidade. A gente mantém esse convite para que os cooperados continuem participando lá na sua unidade, através dos eventos técnicos que a nossa equipe vai desenvolver, tanto da parte agrícola quanto da parte pecuária.
3: Então agora os técnicos também participaram aqui, né? Os técnicos das unidades também participaram deste evento e eles vão repassar esse conteúdo por meio dos dias de campo e da própria assistência técnica.
5: Sim, esse é o objetivo dessa difusão de conhecimento para aqueles cooperados que por algum motivo não pôde participar desse compromisso, mas agora a gente faz essa difusão, né? Essa é uma etapa de alguns assuntos que a gente trouxe aqui no encontro, mas tem uma etapa mais significativa agora, nesse momento de colheita de milho segunda safra e depois de trigo, é a escolha dos materiais genéticos que ele vai plantar no próximo ciclo, qual o manejo de doenças que deu certo ou que ele pode evoluir no próximo período. Então esse ajuste regional, onde é o que é o principal desafio do que fazer para o próximo ciclo dentro de todas as informações técnicas que a gente produz. Então é importante ele sentar com um profissional que atende os cooperados, né? Nossa equipe de agrônomos e agrônomas e veterinários que nós temos, para fazer esse ajuste fino de corrigir, fazer ajuste de rotas no próximo ciclo, porque a gente trata aqui de um sistema de produção de cultivo, né? No nosso encontro a gente tem tratado já assuntos que vão para o verão, do verão assuntos que vai para o inverno, e esse sistema de produção que nos traz um grande desafio.
3: E também, já adiantando, em dezembro vem também os encontros de verão, né? Então, esses eventos tecnológicos, é como você disse, são tratados como um ciclo de produção.
5: Sim, o nosso grande desafio agora, a gente finaliza o nosso evento aqui de inverno, mas a gente já começa com um empenho muito grande no verão, né? Então, nós já temos aí um norte de datas, na primeira semana de dezembro no Mato Grosso do Sul, e na terceira semana aqui no Paraná. E os assuntos que a gente vai pensar de forma estratégica, do que a gente pode levar naquele momento onde o cooperado vai estar com a soja ou o milho sendo cultivado e em desenvolvimento, e já pensando no ciclo de inverno, de que forma estratégica a gente pode ajudar ele nesse período. Então é um desafio muito grande de trazer esses assuntos técnicos para a gente ser proativo dentro da propriedade dos nossos cooperados, e essa é a nossa missão. E a gente faz isso com muita alegria, principalmente quando a gente vê um grande público participando aqui nos dois eventos, aqui no Paraná, uns dias muito frios, uma alta participação aí dos nossos cooperados.
2: Você acabou de ouvir aqui com a gente as entrevistas realizadas com o diretor de suprimentos e assistência técnica da Coamo, Aquiles de Oliveira Dias, e com o gerente de assistência técnica, Marcelo Sumia. Os dois compartilharam as suas avaliações sobre os encontros de inverno promovidos pela Fazenda Experimental da nossa cooperativa. Se quiser ouvir essas entrevistas novamente, é só acessar a página do Informativo Coamo em nosso site, ou então pesquisar pelo programa nas principais plataformas de áudio.
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4: 12 horas, 5 minutos.
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5: 14 horas, 6 minutos.
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3: 15 horas, 2 minutos.
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9: El dólar con el guaraní cotiza para la compra a 6.000 guaraníes y para la venta a 6.150 guaraníes. El real con el guaraní para la compra cotiza 1.135 guaraníes y para la venta 1.190 guaraníes. Y el dólar con el real para la compra cotiza 5 reales con 17 centavos y para la venta 5 reales con 32 centavos.
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17: Señoras y señores, hat-trick de Dembélé. Sí, marcó el tercer gol. Y es el único que está marcando dentro de la selección de Francia en este partido. A los 32 minutos, Ousmane Dembélé, el tercer gol para Francia, colocando así 3-1 el partido ante Noruega. Bueno, ya en Senegal versus Irak sigue 1-0 y hace rato justamente fue expulso un jugador de Irak. Es el momento justamente en el cual estamos acompañándote con todas las novedades de esta cita mundialista que arrancó para el grupo I, en donde se va definiendo quiénes clasifican y quiénes se despiden de esta fase de la Copa del Mundo.
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0: Aquí está Madonna cantando Tic Tac para vos que pediste tu música. Gracias por estar participando del programa y también... Y también, claro que sí, también para llevarte dos packs de Moinho Real aquí en la 100.5. Enseguidita ya vuelvo con ustedes con más noticias, con más canciones, porque aquí seguimos en la 100.5, esta vez para contarte que seguimos esperando por tu participación al 0971-824-100.
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5: 18 horas, 2 minutos.
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0: de la Virgen. Seguramente que todos quienes están escuchando, tengo dos packs de Mohinho Real que quiero regalarte esta noche.
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5: 19:02.
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